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0: Boa tarde. Boa noite.
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0: 4 horas e 33 minutos.
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0: 5:39.
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0: 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Boa tarde. Boa noite.
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pela primeira vez na televisão, Yasmin cantando com a mãe Joelma. Especial do Dia das Mães aqui no Tudo é Possível. Que lindo.

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0: 10 horas e 1 minuto.
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Bem-vindos a esta emissão Música no Coração. Ao longo desta hora de emissão iremos ficar com músicas e temas que falam de amor. E à meia hora, mais uma das cartas que eu nunca enviei. Existem cartas de amor que escrevemos e jamais foram enviadas. Eu amo escrever cartas de amor. A mais sincera foi aquela que eu nunca enviei. E todas as cartas de amor ficaram guardadas na gaveta das minhas memórias. Às vezes, eu acordo e abro a gaveta das minhas memórias e lembro-me das cartas que eu nunca te enviei.

Esta é mais uma das cartas que eu nunca enviei. O título: Olhei o Mar. Voltei hoje ao lugar de sempre, onde as cancelas abertas não tinham apiadeiros e os sonhos nunca murchavam no condutor, que, em suposta perfeição, acelerava os passos nos dias, plantando histórias sem fim. Eras em tudo o meu despertar, o meu passo de emoção, a razão irracional infinita de permanecer do início ao fim com o leme voltado ao vento sul. De repente os dias escuros mudaram-me para dentro de mim, na imparável cadeira, tão velha quanto o próprio tempo. Deixei-me e por ali fiquei, purificado com o sol sempre no poente, sem saber de mim ou da minha insensatez. Habitei nela o mais profundo vazio, no mais outonal grito de navegação, tentando encontrar uma lógica, uma qualquer incógnita filosofia para entender o final. Hoje, retornei junto à árvore, onde construímos sonhos e mitos, onde construímos versos sem palavras, onde fazíamos das sílabas uma música de folhas abertas. As lágrimas que me circulavam esvairavam-se num estendal de dunas e um vazio intemporal colocou-se ao brado seco das ondas certas. Em qualquer traço suicidário, escrito em papel branco, era o eco da própria pedra, centradas de signos, abalroando-os de uma ausência infinita. Depois, olhei para mim e vi que por ti tinha alterado o rumo de todos os caminhos. Tinha-me descalçado na nudez das pedras, fragmentadas. Tinha-me tornado faminto das migalhas de sonhos cravejados, de insanos sonhos, abortados de imagens que me mataram em noites, no barco que lentamente se tinha afogado. De nada tinha valido os quilómetros que andei como rumeiro intemporal que não saiu do mesmo porto, ou do fomento que fermentou a lucidez e me moldou a razão, num qualquer nódulo de mastro que no rosto das algas. Ali estava eu, e ali estava o meu passado, vestido de águas, acorrentadas às incertas pedras que me rasgaram as pernas. Deixou em mim uma demência quase trágica e um silêncio obsceno impediu-me de andar. Gritei todos os versos projetados nas falésias, empurrei todos os ventos fingidos e enterrei no lodo a tática ágil das gaivotas, dilapidei o cinturão frenético que me tinha prendido os sentidos. Olhei o mar. Agora podia sentir nos braços a fragilidade da música dos búzios. Podia tocar a espuma do mar e libertar-me do musgo da terra enriquecida. Tinha finalmente despido as amarras dos fortes ventos. Tinha aberto os ombros ao calor da lucida manhã. Não vou reler o que te escrevi, pois o vento que me corre agora é um rio pungente e iluminado que me sacia as velas de um sistema sem regras. Agora que respirei fundo e fechei todas as gavetas, vou fazer uma música aos pássaros e sentir na garganta o doce amargo da lua. Esta foi mais uma das cartas que eu nunca enviei.

chegamos ao final desta emissão Música no Coração, aqui na Rádio Luz Europeu. Ao longo desta hora de emissão tivemos músicas e temas que falaram de amor, e ainda mais uma das cartas que eu nunca enviei. Voltaremos assim no próximo programa. Sejam felizes.

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1: 11 horas e 8 minutos.
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3: 11 horas e 44 minutos.
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O seu programa Portugal nas Ondas da Rádio, com a Dilda. Com muita música e boa disposição. Vou estar aqui de segunda a sexta, das 11 às 13, hora de Portugal.

Que este programa seja uma boa companhia para si que está a ouvir. Bom dia, boa tarde ou boa noite, seja em que parte do mundo nos esteja a ouvir o seu programa Portugal nas Ondas da Rádio. Aqui na Rádio Luz Europeu, em direto.

Olá, bom dia. Bom dia, português, bom dia. Escuta esta minha canção. Para ti é dedicada do fundo do meu coração. Bom dia, vida. Bom dia, mundo. Que todas as manhãs sejamos despertados pela vontade de viver e que nunca de maneira alguma nos falta fé para recomeçar os nossos dias. Espero que todos estejam bem dispostos, pelo menos dentro dos possíveis. Hoje é quarta-feira, dia 17 de junho. Seja bem-vindo à Rádio Luz ao Povo e obrigado pela sua companhia, onde quer que se encontre. Bom dia, boa tarde ou boa noite. Vamos então dar início à nossa emissão. E nada como começar com o Vitor Escadinha. Amor, alma da antiga.

E foi assim que demos início à nossa emissão de quarta para dia 1, dia 17 de junho. Seja bem-vindo e obrigado pela sua companhia, onde quer que se encontre. E agora vou dedicar este tema a todos os ouvintes da Rádio Liverpool. E uma feliz quarta-feira com muita saúde e muita paz. Vamos então ficar com a Maria da Fé.

São 11 horas e 15 minutos, hora de Portugal. Este é o seu programa Portugal, nas ondas da rádio aqui em direto de Portugal. Obrigado pela sua companhia, obrigado pela sua preferência. Seja bem-vindo.

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É mesmo, aqui na Rádio Luz Europeu. São 11 horas e 30 minutos, hora de Portugal. Se só agora chegou à Rádio Luz Europeu, pois está em boa companhia. Eu sou Zilda com o seu programa Portugal, nas ondas da rádio, aqui em direto de Portugal. Obrigado pela sua companhia. Obrigado pela sua preferência. Ora, vamos então ficar com o Tristão da Silva. Ai, se os meus olhos falarem.

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Aqui na rádio, Luz Europeu, com a Silvia em direto de Portugal. Obrigado pela sua companhia, obrigado pela sua preferência. Seja bem-vindo à segunda parte do programa. São 12 horas para de Portugal. Vamos então dar início à segunda parte do programa e vamos começar com... Ora, eu quero ajudar-me.

Para hoje é tudo. Despeço-me até amanhã. Fique bem, fique na companhia da Rádio Europa e tenha uma excelente quarta-feira com muita saúde e muita paz. Até lá. Um grande abraço e um grande beijo. Até amanhã, se Deus quiser.

E é isso mesmo. Adeus, amigos, e é com muita amizade. Que me despeço com o programa Portugal nas ondas da rádio, aqui em direto de Portugal. Bem, Deus, estar na vossa companhia em direto de Portugal. Obrigado pela sua companhia. Obrigado pela sua preferência. Desejo um bom resto de quarta-feira com muita saúde e muita paz. Amanhã, espero por si aqui, à mesma hora, no mesmo sítio. Então até amanhã, e fique bem, fique na companhia da Rádio do Diretor. Obrigado pela sua companhia, obrigado pela sua preferência. Até amanhã, se Deus quiser.

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6: Horas, 17 minutos.
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8: 14 horas, 50 minutos.
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4: 15 horas, 58 minutos.
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0: 16 horas e 1 minuto.
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Estivemos assim no 20º lugar com Kim Barreiros, uma mulher de 40. Vamos para o 19º lugar com Ruth Marlene, bom

Estivemos assim no 19º lugar com Ruth Marlene, o tema Bombástico. Vamos para o 18º lugar com Jorge Ferreira, Ver, Ouvir e Calar.

Estivemos com Jorge Ferreira no 18º lugar com o tema Ver, Ouvir e Calar. Vamos para o 17º lugar com Elvio Santiago com o tema Sexta, Sábado e Domingo.

Elvio Santiago, com o tema Sexta, Sábado e Domingo, ocupa assim o 17º lugar. Vamos para Jade, Tá Perigoso, ocupa o 16º lugar.

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1: 16º lugar para Jade com o tema Tá Perigoso. Vamos para o 15º lugar com Xavier, Complicidade.

15º lugar para Xavier com o tema Cumplicidade. Vamos assim para o 14º lugar com Gabriel, Sou Pescador. 14º lugar.

14º lugar para Gabriel com o tema Sou Pescador. Vamos assim para o 13º lugar para Ricardo Stefani, o tema A Moda do Parará, para o 13º lugar.

12º lugar para Cristina Ardisson. Ocupa assim o 12º lugar com o tema Dá-me, por favor.

Estivemos assim no décimo lugar com Nuno Miguel, Mulher Latina. A nona posição, Ivasson, com o tema Eu Te Quero, está na nona posição.

Estivemos assim no nono lugar com o Ivasson, que o tema Te Quero. Vamos para o oitavo lugar com Matias, Baila Comigo Kizomba. Oitavo lugar.

Estivemos assim no 8º lugar com o Matias, que o tema Baila Comigo Kizomba. Vamos para a 7ª posição com Ângelo, Festa do Kuduro. Ângelo.

Ângelo no sétimo lugar com o tema Festa do Kuduro. Vamos para a sexta posição com Cássio, Se Eu Perdesse, Se Eu Pudesse Te Beijar. É o sexto lugar para Cássio.

Estivemos assim no sexto lugar para Cássio, Se Eu Te Pudesse Beijar. A sexta posição. Vamos para o quinto lugar com Miguel Rivotti, Toca, Toca Aqui. É o quinto lugar.

Estivemos assim com o Miguel Rivotti com o tema Toca, Toca Aqui. A quinta posição, vamos assim para a quarta posição com José Malhoa, Tu Foste Embora. Está na quarta posição.

O quarto lugar para José Malhoov, Tu Foste Embora, ocupa assim o quarto lugar. Vamos para o terceiro lugar com Fernando Correia Marques, Murmúrio de Amor, é o terceiro lugar.

Terceiro lugar para Fernando Correa Marques e o tema Murmúrio de Amor. Vamos para, para o segundo lugar, Tânia, É Tudo ou Nada. Segundo lugar.

Estivemos assim no segundo lugar com Tânia, É Tudo ou Nada. Vamos para o primeiro lugar. Primeiro lugar ocupado pelo Zé Moreno. Pepino do Zé é o primeiro lugar.

O primeiro lugar para Zé Moreno e o Pepino do Zé, chegando assim ao final de mais de um Top Mais, as 20 mais tocadas aqui na Rádio Luz Europeu, hoje com Zé Moreno, o Pepino do Zé, primeiro lugar.

0: E assim chegámos ao final do top mais das 20 músicas mais tocadas em português, aqui na Rádio Luz Europeu. Voltaremos no próximo programa Top Mais. Sejam felizes.
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2: 17 horas e 21 minutos.
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4: 17 horas, 57 minutos.
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1: Olá a todos, muito boa tarde. Aqui diretamente de Lisboa para todo o mundo, através da Rádio Uso Europeu. Este é o vosso programa Baú Musical. Eu sou Manuel Dias e vou-vos fazer companhia, como é hábito, nas próximas 2 horas do programa. E vamos então dar início à nossa seleção musical. Vamos abrir por hipótese de Sérgio Endrigo, Anne-Marie Davi e Julián Cruz.
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E assim tivemos um novo tema do Leão Cruz. Vamos agora ficar com o João Pardo, a Adriana Lua e o Luís Manuel.

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1: Isso é neste momento 17h35, hora de Portugal. Está na companhia do seu programa Baú Musical, programa que está sendo transmitido pela Rádio Uso Europeu, diretamente de Lisboa. E vamos continuar, agora vamos ficar com ABBA, os América e Marta Dias.

assim dizemos por vós, de Marta Dias, acompanhada pelo António Cheio, Fadinho Simples. E vamos terminar a nossa primeira hora de emissão com os votos da Sheila, Baby Solo e Marie Santos.

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9: E já são 18 horas.

bravo musical, programa que está sendo transmitido pela Rádio Uso Europeu, diretamente de Lisboa. Eu sou Manuel Dias, que estou aqui a fazer companhia. Vamos agora dar início à nossa segunda e última hora da emissão de hoje. Vamos abrir com os Bonnie M, Bonnie Taylor e a Micaela.

Evidentemente tivemos uma volta Micaela para adequada Madonna a cantar Lainha Bonita. E vamos continuar agora com o Ludo François, a Karina e vamos recordar Miguel Ângelo e Eduardo Nascimento.

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8: E são 18 horas e 31 minutos, hora do Portugal. Está na companhia do seu programa Baú Musical. Entra assim na última meia hora do seu final de hoje. Vamos agora ficar com as vozes da Maciela, Eros Ramazotti e Nelson Richie.

dizem que tivemos o Nelson Luiz e o meu lugar favorito. E assim, meus amigos, também nos vamos chegando ao final de mais este baú musical. Eu voltarei a estar na vossa companhia amanhã, à mesma hora, 19 horas portuguesas, aqui na Rádio Buzo Europeu, com mais um baú musical. E vou-vos deixar com as vozes de...

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álbum musical de hoje. Um programa com a realização e apresentação de Manuel Dias. Uma saudação amiga a todos os ouvintes da Rádio Luso Europeu. Te espero no próximo programa Baú Musical. Para mais 2 horas de boa música e boas recordações. Bem-aja pela vossa companhia.

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6: Horas 29 minutos.
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3: 21 horas, 2 minutos.
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2: De 1 horas 35 minutos.
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4: 22 horas, 10 minutos.
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1: Duas horas, 44 minutos.
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4: 23:17.
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3: De 3 horas, 52 minutos.
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4: 0:25.
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5: 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Oh, João, estás por aí? 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Ah, desligou. Já deve ir a caminho.

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1: Uma hora.
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3: 1:34.
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